0: 3 horas, 51 minutos, temperatura 16 grados.
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0: 8 minutos. Temperatura 16 grados.
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0: 27 minutos. Temperatura 16 grados.
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